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7: 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Era as folhas espalhadas, muito recalcadas, do correr do ano.

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Dizem que o amolador anuncia transformações. Como uma espécie de presságio no meio da rua. A sorte de uns, mas o azar de outros.

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0: São 7 horas. 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

Olá amigos, cá está mais uma edição do Palco do Povo, que foi aberta hoje com a Banda da Força Aérea Portuguesa, sob a direção do Capitão António Rosado, com a peça Pick Up the Pieces, original de Roger Ball e Hamish Stewart, e arranjo de Rob Van Reemersdal. Vamos prosseguir agora com a ARMAB, a banda da Associação Recreativa e Musical dos Amigos da Branca, Aveiro, com a obra Dinâmica, de Jan van der Rust. Dirige o maestro Paulo Martins.

A banda da Armave, da Branca, Aveiro, com a obra Dinâmica. A seguir vamos escutar a peça Ross Roy, do compositor holandês Jacob de Haan. Interpreta a banda da Sociedade Musical de Instrução e Recreio Aljustrelense, sob a direção de Ricardo Lemos.

Ouvimos Ross Roy pela banda de Aljustrel. A seguir teremos a presença da banda sinfónica da Guarda Nacional Republicana com a obra Pinóquio, de Alex Pullman. Dirige o Tenente-Coronel Jacinto Montezo.

Escutámos Pinóquio pela Banda Sinfónica da Guarda Nacional Republicana. Já a seguir, sobe ao Palco do Povo a Banda Musical de São Martinho de Fajões, Oliveira Dias Meis, com a peça Carnaval de Veneza, de Jean-Baptiste Arban. Dirige o maestro Américo Nunes.

A banda de Fajões com o Carnaval de Veneza. Vamos terminar o programa com a presença da Concord Band de Concord, Massachusetts, com a peça Christmas Day de Gustav Holst e arranjo para a Orquestra de Sopros de William Rhodes. Dirige o maestro Stephen Barbas. Eu sou o Daniel Vieira e fico a aguardar-vos no próximo Palco do Povo.

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0: São 8 horas.
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0: São 9 horas. 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
3: Olá, muito bom dia.

Olá, muito bom dia para si. Cá estamos nós para dar início a mais um programa de rádio. Este programa tem de tudo um pouco. Tem muita música, boa companhia, muita alegria, vivacidade, felicidade, paixão, emoção, paz. E, acima de tudo, muita cultura e muito bom gosto musical. E muitos sonhos. Você hoje, nesta manhã de domingo, e no programa Ecos Lusitanos de Fernando Morgado, vai sonhar acordado. Pois é, você já sabe que nós somos assim. Nós queremos que você se sinta bem na nossa companhia. E abra o coração e deixe a música entrar, e entrar também a felicidade para hoje, domingo.

Vamos então dar início ao programa de hoje. Cada nota encerra um gesto de amor. Cada acorde revela uma vida de dedicação. Assim vive o músico filarmónico, fiel guardião da beleza intemporal que dá alma aos sons. Que nós hoje vamos ter aqui um encontro em Miranda do Corvo, hein? Grupo Recreativo Mirandense é o que vamos ter aqui, com que vamos iniciar este programa de hoje. Nasce o gesto de unir, música que se faz palavras, palavras que inspiram músicos. Cada página, tal como cada compasso, revelam a vontade de aproximar mundos, o da criação artística e o da memória coletiva, para que ambos possam ressoar no mesmo espaço sensível. E hoje vamos ter aqui este agrupamento, um grupo recreativo mirandense. Palavras impressas em representação da direção em funções neste importante projeto. Grupo Recreativo Mirandense representa uma grande honra e um privilégio, imenso. Nós já sabemos que é um sentimento de profundo orgulho do município de Miranda do Corvo. E esta edição, ou esta música, ou esta obra especial em CD, e é uma síntese feliz entre memória, cultura e identidade. Este projeto é um verdadeiro testemunho da riqueza cultural do concelho e de toda a região, juntando a literatura, a música e as artes visuais num trabalho que valoriza aquilo que somos e aquilo que queremos continuar a ser. É isso que vamos ter aqui assim. São encontros e nós vamos encontrar exatamente este agrupamento, Grupo Recreativo Mirandense de Miranda do Corvo. Vamos então iniciar a atuação deste grupo. Esperemos que vocês gostem.

Iniciamos o programa de hoje com uma banda de música. E é bom porque normalmente as bandas de música, logo pela manhã, acordam o pessoal, é ou não? É um encontro, é. A vida é feita de encontros, uns bons, outros nem por isso. Mas se formos suficientemente humildes, todos eles trazem consigo uma lição, uma ideia, um motivo para seguir em frente. Alguns dão-nos amigos, outros oferecem-nos um porto de abrigo. E o tempo, esse viajante incansável, levou-nos por outros caminhos e fomos até Miranda do Corvo. Miranda do Corvo. Que bonita esta música que nós já ouvimos aqui, uma peça. Mas esta obra composta nasce como uma sentida homenagem aos músicos filarmónicos, verdadeiros guardiões da tradição, da dedicação e do amor incondicional à música em Portugal. E vamos continuar com o grupo recreativo mirandense de Miranda do Corvo.

Ouvimos o hino do grupo recreativo de Miranda do Corvo. Mais uma peça por esta banda.

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2: Cá estamos nós, na vossa companhia Ecos Lusitanos. E foi no dia 27 de julho de 1931, um grupo de mirandenses visionários constituiu uma comissão organizadora com o propósito de fundar uma coletividade de cariz recreativo, cultural, democrático, progressiva e musical, à qual deram o nome de Grupo Recreativo Mirandense, de Miranda do Corvo. O coletivo conta hoje com cerca de meia centena de músicos e uma escola de música com aproximadamente 100 alunos. Ha! 100 alunos, vejam bem, numa escola de música, pedagogicamente dirigida por uma senhora, professora Irina Camões. A procura crescente de formação musical por parte da juventude tem sido uma constante. E nós hoje estamos aqui a apreciar o grupo recreativo mirandense. E já ouvimos o hino do grupo recreativo e agora temos aqui o eco das freiras de Semide. E Semide é uma lenda que Miranda do Corvo tem e que eu tenho aqui assim. Um historial é o mosteiro da Senhora Santa Maria de Semide, localizado na freguesia de Semide e Rio de Vide, concelho de Miranda do Corvo. O mosteiro de Santa Maria de Semide é um dos mais emblemáticos monumentos históricos da região. A sua fundação remonta ao ano de 1154. Eu repito, 1154, sendo atribuída ao cavaleiro Martim Anaia, tendo inicialmente acolhido uma comunidade de monges beneditinos dedicados à oração e ao trabalho agrícola. E agora vamos ouvir o eco das freiras de Semide. É a peça que se segue.

ano de 1810 e pelas encostas que abraçam o Val de Semir, corria também o rumor de que os franceses se aproximavam. Já não era o primeiro sopro de guerra que sacudia aquelas terras. Marechal Massena e os seus homens vinham de norte, como um rio imparável de pólvora e fome. Chegariam ao convento em breve, diziam os camponeses.

sabiam que os soldados franceses não poupavam conventos ou igrejas. A crónica negra dessa invasão já havia sido escrita noutros mosteiros violados, altares despidos e relíquias

antigos e nas palavras que passaram de velhas para moças ao longo de gerações, que as monjas de Semide não se resignaram ao medo. Diz-se que em longas horas de silêncio e oração urdiram um plano tão engenhoso quanto desesperado. Esconderiam cálices, cruzes e outros tesouros no forno de pão,

primeiros soldados cruzaram o pátio de pedra, foram recebidos, não por gritos ou choros, mas pelo vulto calmo da Madre Abadesa.

sua voz conta-se em memórias paroquiais esquecidas nos arquivos de Coimbra. Terá ecoado no silêncio sujo da soldadesca, mas só por um momento. Porque os franceses, indiferentes a pressas, avançaram. Foi então que o cheiro a vinagre e ervas se ergueu no ar. Prevenidas e sabedoras do pavor que a doença inspirava, haviam embebido panos e lençóis nesse líquido áspero, espalhando-os pelos

Senhoras de Smith, que os soldados, temendo mais a doença do que a ira divina, apressaram-se a saquear o essencial e partiram sem pousar muito tempo os olhos.

pedras de semide ao pior da ira napoleónica. E o forno, esse, guardou por muitos anos o brilho escondido das alfaias sagradas, como se fosse também um relicário de pedra e cinza. A história, misto de memória escrita e palavra partilhada junto à lareira, resistiu ao tempo. E, ainda hoje, o nome daquelas monjas ecoa nas pedras do velho convento, como um sussurro de fé e astúcia.

Meus amigos, aqui ficou a história do convento de Santa Maria de Semide. Este edifício integra-se na arquitetura religiosa barroca portuguesa e destaca-se pelo seu interior revestido de belíssimos azulejos do século XVIII, pelo retábulo mor em talha dourada, por importantes esculturas sacras dos séculos XVII e XVIII e ainda por um órgão de tubos do século XVIII. Construído pelo mestre Machado de Cerveira, considerado um dos elementos culturais mais relevantes deste templo. Mas ouvimos esta peça, O Eco das Freiras de Semide, e agora A Brisa de Gondramás. Gondramás, bucólica. É mais uma peça que vamos ouvir aqui por este grupo recreativo mirandense de Miranda do Corvo. Ouvimos o eco das freiras de Semide. E agora a Filarmónica. Ah, pois é. Agora, aldeias de xisto também há nesta região, situada na Serra de Vila Nova, a 9 km de Miranda do Corvo, aldeia de xisto de Gondramás,

Oh, meus amigos, isto é que é tocar e cantar. Bucólica é um poema de Miguel Torga. Nasceu do olhar atento e sensível do escritor sobre a vida rural portuguesa e, em particular, sobre a aldeia de Xisto de Gondramás, na Serra de Vila Nova, concelho de Miranda do Corvo. É o que estamos a divulgar hoje, é este...

grupo, esta banda do grupo recreativo mirandense. Agora segue-se a lenda de Miranda, Ode à Donzela, é o título da próxima peça que vamos ouvir. E o brasão de Miranda do Corvo guarda a memória de uma antiga lenda. No centro do escudo dourado sobressai uma torre vermelha e o busto prateado de uma jovem. A imagem de uma donzela moura que, segundo o povo, viveu no alto de um castelo outrora erguido na região. Consta-se que a jovem gostava de subir à torre para contemplar o horizonte. E mira, mira, Miranda do Corvo, mira e anda, olha-me e segue o teu caminho. Reza a lenda que do eco destas palavras teria nascido o nome Miranda, um chamamento que o povo repetiu, moldando-o até se tornar topónimo. Tantas como tantas outras histórias portuguesas de mouros e mouras, algumas encantadas, outras trágicas, quase todas envoltas em magia. A lenda de Miranda do Corvo. Miranda do Corvo, Ode à Donzela. É a próxima peça que vamos ouvir.

estamos a ouvir em termos musicais, a Lenda de Miranda. E agora, mira e anda. A consciência do risco impõe-se. A moda percebe que se o cavaleiro for visto, estará perdido. A moura, com o coração apertado, lança-lhe o aviso destinado a atravessar os séculos. Mira e anda. Olha-me, mas segue. Não pares. E assim, entre o olhar e o adeus, nasceu a Lenda de Miranda.

0: E agora a próxima peça é Dia de Festa. A Filarmónica do Grupo Recreativo Mirandense tem sido, ao longo das décadas, o elemento central.
1: São 8 em ponto. Lá fora, ouvem-se os majestosos toques da alvorada, entrecortados pelo estampido dos primeiros foguetes. Os gaiteiros já percorrem as ruas, acordando memórias e sorrisos. Na minha cabeça ecoa, teimosa, a melodia da minha marcha favorita. É dia de festa. À medida que o dia se espreguiça e a luz se infiltra pelas janelas, sinto o peso e o privilégio do meu papel. Hoje, como em tantos outros agostos, sou parte viva da tradição. Integro, com orgulho, as fileiras da banda filarmónica da minha terra. E as filarmónicas, ai, elas são o coração pulsante das festas e romarias de norte a sul do país. Visto a farda com cuidado, quase como se fosse uma armadura de gala, e sigo para a primeira arruada. Pelas ruas da vila, brindamos o povo que já se junta em romaria. As primeiras marchas soam firmes, cadenciadas, cheias de vigor. Cada nota parece acordar as pedras da calçada e arrancar sorrisos aos que nos acompanham. É uma música que se sente no peito antes mesmo de chegar aos ouvidos. Nos intervalos entre uma marcha e outra, vive-se um outro tipo de espetáculo. São momentos únicos, cheios de complicidades. Conversas soltas, gargalhadas inesperadas, o avô que adormece numa cadeira improvisada, o neto que se refugia numa power nap e até episódios caricatos que só quem anda na banda conhece. A nossa filarmónica é um retrato vivo da diversidade. Músicos de todas as idades, feitios e ritmos. Uns acreditam que a vida se saboreia devagar. Outros parecem ter molas nos pés. E, no entanto, tudo funciona como uma valsa imperfeita, onde cada passo, mesmo contra opções, encontra o seu lugar na harmonia do conjunto. Antes da missa, a animação continua. O grupo folclórico da vila oferece-nos um espetáculo vibrante, com danças que parecem contar histórias antigas. Alguns músicos, mais ousados, não resistem ao convite e aventuram-se na roda. É impossível não sorrir. A música, seja filarmónica ou folclórica, tem esse poder de aproximar mundos. De repente, os sinos soam. 4 badaladas. É hora da missa. Entramos na igreja com o respeito que o momento pede. Hoje, a liturgia será especial. Cada acorde da banda acrescenta solenidade. Cada cântico partilhado transforma o recolhimento em júbilo. Depois, a procissão toma as ruas. A fé caminha devagar, entre pétalas e velas. E nós seguimos com marchas solenes, sustentando o silêncio respeitoso, com notas que parecem flutuar no ar. É uma beleza discreta, mas profunda. O dia encerra com o grande concerto da Filarmónica, o momento em que mostramos ao povo tudo o que ensaiámos com tanto empenho. Da primeira à última peça, sentimos o público connosco, os aplausos, os olhares cúmplices, os sorrisos orgulhosos. É nessa troca invisível entre músicos e ouvintes que reside a verdadeira magia da música. Quando a última nota se desfaz na noite quente de verão, resta-nos a sensação de dever cumprido e de coração cheio. Despedimos-nos da praça e uns dos outros, cansados, mas felizes. Mais um dia de festa vivido. Mais uma memória que ficará para sempre gravada no compasso do meu coração filarmónico.

Estamos quase a chegar ao final desta primeira hora do programa de hoje, Ecos Lusitanos, inteiramente dedicada a esta primeira hora à Banda Filarmónica Grupo Recreativo Mirandense de Miranda, no Corvo.

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0: Cada nota encerra um gesto de amor. Cada acorde revela uma vida de dedicação. Assim vive um músico filarmónico, fiel guardião da beleza intemporal que dá alma aos sons. E nesta primeira hora do programa Ecos Lusitanos deste domingo, tivemos encontros. Encontros nasce do gesto de unir música e palavras que inspiram músicos. Encontros. Por aqui passou a banda filarmónica do grupo recreativo mirandense de Miranda do Corvo. E foi para mim uma honra levar até si este trabalho, digamos, trabalho discográfico, musical e de rádio também. Nós somos assim. Nós queremos que você abra o coração e deixe entrar a felicidade. E bom dia para si, que para hoje a paz bendita que invada a sua alma o tranquilize e o seu coração viva, feliz e tranquilo. Vamos para um pequenino intervalo, como é habitual, e voltamos depois para a segunda hora. Meus amigos, muito obrigado pela vossa audição, por estarem comigo, e acreditem que para mim foi uma honra levar até si a lenda de Miranda do Corvo. 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

0: São 10 horas.
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Meus caros ouvintes, e já cá estamos na segunda hora do programa de hoje, domingo, que você se sinta bem na nossa companhia. E nesta manhã de domingo, que bem que se está na companhia da VFM, sentir a música e ser livre é ter tempo para as coisas que ama. E se você se ama música, já sabe que está no sítio certo. VFM, programa Ecos Lusitanos, de Fernando Morgado.

E vamos iniciar esta segunda hora do programa de hoje com pop rock. Ah, agora é que vai ser. Depois uma banda de música, pop rock. Ora, toca aí a dançar, se quiser dançar. Bom dia para si. Só agora acordou? Acordou muito bem, bem disposto, ah, com um sorriso. Ah, que bonito, que bonito, que bonito. Pop rock, pop rock.

Música pop rock dos anos 80, 90. Viva a magia da música aqui na VFM e neste programa Ecos Lusitanos. O amor, a fé, a esperança e tudo aquilo que você mais gosta na sua vida são o melhor presente que eu lhe posso dar nesta manhã de domingo. Vamos continuar com a nossa música pop rock. Vamos embora. 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

Uma vez mais, bom dia para si. Paz, amor e um café. Por favor, já, no próximo intervalo. Por favor, um cafezinho.

0: O seu dia tem mais música logo pela manhã na VFM. Está em boa companhia.
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0: E agora sabe o que é que vai ouvir? Vai ouvir uma canção muito antiga de um filme que eu vi quando tinha 20 anos, 21 anos, estava eu a estudar na Escola Militar de Eletromecânica em Passo de Arcos. E em Passo de Arcos eu vi este filme. E o nome da canção é Maria, Maria. Eu não sei, não me recordo agora o nome do filme, West Side Story, se não estou enganado. Mas vamos ouvir que é melhor.
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Meus amigos, como eu recordei, anos atrás, em Passo de Arcos, Lisboa, ou Cascais, acho que pertence a Cascais, e a Escola Militar de Eletromecânica, onde eu estudei durante 14 meses, para estar prontinho para ir para o ultramar, hein? Que maravilha. Mas hoje, nesta manhã, recordei, com esta música de Marie, manhãs de boa música, alegria e bom gosto, está na VFM. Acertou, meu caro amigo, está no sítio certo e também está na hora certa e na hora exata, na VFM. Vamos continuar? Vamos.

Mas diga-me lá onde é que você tem esta música. Aonde? Aonde é que você tem esta música? Só aqui na VFM. Ecos Lusitanos. 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
2: Uma vez mais, muito bom dia para si e continuamos aqui na VFM e a Pop Rock é a música que vamos passar nesta segunda hora. E agora é o melhor do pop rock, mas em português, dos anos 80. Aqui está uma corrida de cavalos.

Cavalos de Corrida. O HF. E agora? Pacholi. Pacholi. Grupo de baile. Rock português.

Uma vez mais, muito bom dia para todos vós. Sabe bem estar na companhia da VFM e ouvir esta musiquinha, especialmente escolhida a pensar em si. É exatamente, a pensar em si. Vígaro cá, vígaro lá, vígaro em todos os lugares. Cuidado, meus amigos. Hein? Você que é jovem, que tem pai 12, 13, 14, 15 aninhos, cuidado. Não envie pelos vígaros que lhe mandam mensagens bonitas e que você cai logo à primeira ou à segunda vez. Cuidado. Hein? Há vígaros em todo o lado. Mas na internet, isso é mato. Isso é mato. E depois, como é? Depois, vigarizam-no, levam-no a, sei lá, a ir ter com eles aqui ou ali ou acolá e depois acontecem coisas más. Se tiver dúvidas, consulte os vossos papás, que eles sabem muito mais do que os filhotes. É verdade. Português é o rock dos anos 80. A voz de Lena D'Água. Vígaro cá, vígaro lá.

Está na VFM, neste domingo de manhã, com o melhor do rock português. E agora, Fígaro cá, Fígaro lá. A Leninha d'Água.

Ouvimos esta bonita voz portuguesa, Lena d'Água. Viver é virar as costas ao medo. O medo que você tem todos os dias. Porquê? Medo de viver? Não. Viver é aprender a ser feliz. Portanto, você na nossa companhia sente-se feliz? Ainda bem, porque eu sinto muito, muito e muito feliz por estar aqui na sua companhia. António Variações.

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2: Uma vez mais, muito bom dia para si, está na companhia da VFM, programa Ecos Lusitanos. Estamos a chegar ao final da segunda hora. Viver é virar as costas ao medo. Viver é aprender a ser feliz. E eu quero que você seja feliz. Com muito amor. É uma canção que vamos ter a seguir e quase a terminar esta segunda hora. Amor, amor, são os heróis do mar.

0: São 11 horas. 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

E já cá estamos na terceira e última hora do programa de hoje, Ecos Lusitanos. O amor pode começar num pequeno gesto, numa palavra ou até num simples olhar. Mas acima de tudo, sejam felizes e amem alguém por toda a sua vida e com muita força e muita dignidade, porque viver é aprender a ser.

sucesso transmite tudo na vida. Transmite paz, amor, alegria, carinho. Transmite segurança e, acima de tudo, muito respeito por quem se abraça. Então, receba o nosso melhor abraço nesta manhã de domingo. Bom fim de semana para si. É isso mesmo. Vamos então continuar.

meus amigos, e agora? Nesta terceira e última hora, a música tradicional portuguesa, que também se ouve muito bem num domingo, numa manhã de domingo. Fique comigo, porque fica bem acompanhado. Olá, bom dia, bom domingo e bom fim de semana.

Música tradicional portuguesa, mas será que a festa vai começar agora? Ah! Ninguém me avisou que a festa que começava agora é que temos aqui os Zé Pereiras.

festa! E agora? E agora? E agora? Melhor vadio!

Por enquanto, ainda estamos na beira alta. Sons da terra. Maria Faia.

Sons da Terra é a música tradicional portuguesa. Mas agora vamos até ao São Macário.

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2: Meus amigos, estamos na terceira e última hora do programa.
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2: É o piloto automático, é assim, entre ele e acabou. Amigos ouvintes, vocês é que fazem aquilo que nós somos. Nós oferecemos-lhe a melhor música, a melhor companhia, as maiores felicidades, carinho e amor para sempre na sua vida. VFM, programa Ecos Lusitanos, de Fernando Morgado. É música certa na hora exata. E sabe onde é que nós estamos já? Estou através da música. É voar, andamos mais depressa que um avião, acredito. Através da música, damos um salto muito grande e já estamos no Alentejo, em Mértola, na vila de Mértola. E aqui vamos ter a companhia da música alentejana, Alma Sul.

Alentejo do seu melhor. Vozes espetaculares. Canções que nunca se ouviram aqui, pelo menos deste disco.

O Kant Alentejano a passar aqui na reta final do programa de hoje, Ecos Lusitanos. O Kant Alentejano é património imaterial da humanidade e nós damos muito e muito valor a isso. Nós somos a sua melhor companhia. Somos a melhor rádio nesta região, escutada em todo o mundo através da internet e na região, na frequência 94.6, quadrante do FM. E agora vamos lhe oferecer duas rosas do Alentejo, uma vermelha e uma branca. A branca é sinal de paz, a vermelha é sinal de amor. Um amor franco, sincero e aberto, porque gostamos muito e muito de o ter na nossa companhia, ou de a ter na nossa companhia. Obrigado. Obrigado. Obrigado.

Meus caros amigos ouvintes da VFM, estivemos no Alentejo com o melhor da música e ouvimos o agrupamento Alma Sul, As Moças da Minha Aldeia, é o nome do agrupamento, e o Rancho de Cantadores da Aldeia Nova de São Bento. Muito conhecido este Rancho de Cantadores, o cante alentejano genuíno que por aqui passou. Eu tenho que agradecer a um grande amigo do peito e do coração, meu companheiro e camarada de guerra em Angola, onde nos conhecemos, e a amizade nunca se perdeu durante estes 60 anos de vida de cada um de nós. Tu destinado a uma rádio da região de Lisboa e eu destinado a uma rádio da região da Beira Alta, mais concretamente de Vozela. Eu sei que estás comigo nesta manhã e que estás a ouvir o programa e também os discos, estes dois discos que me enviaste, Rancho de Cantadores, Aldeia Nova de São Bento e o Alma Sul. Obrigado, amigo João. E vale a pena convidar-te outra vez, é a terceira ou quarta vez que eu te digo, quando vens à minha região, quando vens à minha vila, quando vens à minha cidade, Vila Vozela, cidade São Pedro do Sul, vem a esta região e não vais arrepender-te. Eu vou servir de cicerone para ti, porque tu mereces tudo, tudo, tudo, além de seres um alentejano de gema. Vamos terminar.

0: Meus amigos, estamos a chegar ao final do programa de hoje, das 9 até ao meio-dia, Ecos Lusitanos. Marcamos encontro para amanhã, às 10 da manhã, mais alto e mais além. E depois, porque é segunda-feira, Expresso da Noite, às 10 da noite. Então, da minha parte, é tudo e até amanhã, ok? Gostei muito de estar consigo. Até amanhã. Bom dia e bom fim de semana.
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0: São 13 horas.
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0: São 14 horas. 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
1: A primeira hora do Clube 80 começa com Wakefield. Eu sou o Luís Ferrão e aqui está a música dos 30ões, 40ões, 50ões e por aí fora.
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1: Liga-te ao grupo Clube 80 no Facebook, pede para aderir, depois escolhe e partilha comigo as músicas que mais gostas dos anos 70, 80 e 90. Esta música foi uma partilha do Helder Pedrosa, que vive na Figueira da Foz. Obrigado, Helder. Aqui tens Wakefield e Thinking of You. Bom fim de semana.

Phil no Clube 80, a seguir MC Sar and The Real McCoy, mais tarde conhecidos apenas por Real McCoy. É um icónico projeto alemão de Eurodance e Pop, formado no final dos anos 80 em Berlim. Liderado pelo rapper e produtor OJ, a banda alcançou um gigantesco sucesso global em meados da década de 90. It's On You, de 1990, foi o primeiro grande êxito europeu do grupo, lançado quando ainda assinavam maioritariamente como MC Sar and The Real McCoy. Uma música que os João Fuzeta de Setúbal partilhou connosco no grupo Clube 80 do Facebook. Um abraço, João. Bom fim de semana.

Esta é a música dos trintões, quarentões, cinquentões e por aí fora, mas os mais novos também gostam destas canções. Agora entram no Clube 80 MC Micah G e DJ Span, Holiday Rap. Liga-te connosco ao fim de semana e participa no Grupo Clube 80. Se ainda não és membro, pede para aderir e depois partilha as músicas que quiseres dos anos 70, 80 e 90. E se essa música que escolheres te fizer lembrar algum momento importante da tua vida, partilha comigo, mas só se te apetecer.

Liga-te ao grupo Clube 80 no Facebook, pede para abrir e depois escolhe e partilha comigo as músicas que quiseres dos anos 70, 80 e 90. A Ana Cristina, que é natural de Passos de Ferreira, partilhou connosco os Depeche Mode e Enjoy the Silence. Muito obrigado.

Estamos na primeira hora do Clube 80. Deixo agora a tocar Bizarre Love Triangle, que é um dos maiores e mais influentes clássicos da banda britânica de synth-pop e rock alternativo New Order. Lançada originalmente em novembro de 1986 como o principal single do quarto álbum de estúdio Brotherhood, a canção tornou-se um hino intemporal das pistas de dança em todo o planeta.

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1: Liga-te ao grupo Clube 80 no Facebook. Pede para aderir, escolhe e partilha comigo as músicas que mais gostas dos anos 70, 80 e 90. O José Canas de Coimbra partilhou connosco os Propaganda e Duel. Grande abraço, amigo. Um ótimo fim de semana para ti.

São músicas como esta que me fazem estar aqui ao fim de semana. Os Red Hot Chili Peppers e Give It Away, um grande sucesso do princípio dos anos 90. Agora os Def Leppard, uma partilha da Dina Val, que vive em Coimbra, no grupo Clube 80 do Facebook. Obrigado, Dina. Aqui está este baladão que se chama Love Bites. Bom fim de semana.

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Música da banda sonora do filme Streets of Fire. A próxima é uma partilha no grupo Clube 80 no Facebook do Carlos Gonçalves, que vive perto da capital brasileira. Grande abraço, Carlos. Aparece mais vezes. Aqui estão os Dire Straits e Sultans of Swing. Obrigado pela companhia. Não saia daí.

0: São 15 horas.
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1: A segunda hora do Clube 80 começa com Everything But A Girl. Olá, eu sou Luís Ferrão e gostava muito de os ver aqui na próxima hora. Esta é a música dos trintões, quarentões e por aí fora.

Everything But A Girl, Don't Leave Me Behind, um post da Guida Álvaro de Coimbra no grupo Rubo 80 do Facebook. Obrigado, Guida, por estar sempre atenta. Missing continua a dupla Tracy Dorn e Ben Watts no Clube 80.

depois partilhe connosco os temas que quiser dos anos 70, 80 e 90. Soul Fresh, esta música dos Corona Gang. O post do Pedro Pinto, que vive em Viseu. Obrigado por nos acompanhares ao fim de semana.

0: A seguir, lembramos um anúncio muito popular nos anos 90 que fala de telemóveis.
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0: A Telecel foi uma das primeiras operadoras de telemóveis em Portugal e é uma das mais inovadoras nos seus anúncios televisivos. Em 1995, colocou Portugal inteiro a dizer "Toshin" cada vez que alguém atendia o telemóvel.
2: Toshin!
0: Os telemóveis ainda eram verdadeiros tijolos, quase todos com antena, que se puxava ou não. Era preciso cativar cada vez mais o povo a comprar o objeto.
2: Um momento!
0: A Telecel era uma das operadoras que mais apostava no humor e na irreverência para destacar no mercado, para além do slogan.
3: Telecel, onde você estiver, está lá.
0: No Natal de 1995, a televisão transmitia constantemente um anúncio que se tornaria um marco na publicidade no nosso país. A ideia do mestre Edson Ataíde foi um êxito. O anúncio mostrava um pastor de cabras e ovelhas num qualquer morro nacional, levando-as a pastar. De repente, ouve-se o telemóvel e os animais ficam arrebitados, tentando perceber de onde vinha aquele barulho. Até que o pastor puxa o telemóvel e exclama, num tom de voz carregado, "Toshin, um momento, é para mim."
2: Toshin, há um momento, é para mim.
0: João Vaz é o ator que interpreta o pastor e está fenomenal nestes poucos segundos que ficariam para a história. Por acaso, o meu telemóvel também foi um Telecel e este anúncio ajudou muito a minha escolha. Nunca tive nenhuma reclamação a fazer. O único problema era o custo das chamadas naquela altura. E até sinto saudades de anúncios assim.
2: Um momento!
0: Simples, mas bastante engraçados.

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1: A seguir mais um post da Osvalda Medeiros, que vive em Ponta Delgada, nos Açores. Os Extreme e More Than Words. Muito obrigado e tudo de bom para si.

Clube 80, estamos na segunda hora. Agora mais uma enorme balada dos Scorpions. O post no grupo Clube 80 do Facebook da Ercília Alhadas, que vive em Tomar. Obrigado, Ercília, é bom ver-te por cá. Liga-te connosco mais vezes. Aqui tens Wind of Change. Bom fim de semana.

0: 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São 16 horas. 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

Olá, gente linda! Portugueses e brasileiros do meu coração, bem-vindos a mais uma edição do Raízes do Brasil, com a produção e a apresentação do vosso amigo Cláudio Canadá, todas as semanas aqui na sua rádio favorita, com um artista brasileiro diferente como você nunca viu. Música boa, grandes histórias e momentos marcantes da música popular brasileira. Obrigado a si pela sua companhia e obrigado também a esta emissora que nos permite realizar um trabalho cultural muito interessante que leva para o mundo da lusofonia o melhor que o Brasil tem para oferecer. Na edição desta semana, vamos atender a um pedido do programa anterior. Um amigo ouvinte deixou uma mensagem no Instagram solicitando uma homenagem à cantora Dulce Quental. Já que é assim, vamos apresentar esta grande artista brasileira aos portugueses. Dulce Maria Rossi Quental, artista que nasceu no Rio de Janeiro no dia 13 de abril de 1960. Ela é cantora, musicista e compositora. Dulce Quental é ex-vocalista da banda Sempre Livre no início da década de 80 e em 1985 lançou seu primeiro trabalho a solo, o álbum Délica, fundindo os estilos pop, jazz e bossa nova. Dulce Quental é uma artista musical, filha de Felipe Quental e Maria Helena Quental. Ao longo da sua trajetória musical, ela conta com composições gravadas por diferentes artistas e tem parcerias com nomes importantes da música brasileira como Roberto Frejá, George Israel, Paulinho Mosca, Ana Carolina, Zélia Duncan, Tony Garrido, Celso Fonseca e Paulo Monarco. Dulce também é compositora de sucessos das bandas Barão Vermelho e Cidade Negra e de cantoras como Leila Pinheiro e Simone, por exemplo. A artista teve uma trajetória escolar acadêmica que explica, em parte, a delicadeza e a densidade das suas letras. Dulce Quental estudou saxofone e canto, estudou ciências sociais e filosofia e, mais tarde, comunicação social. Musicalmente, uma influência decisiva foi o jazz escutado na infância nos LPs do seu pai. Fundindo este jazz à música popular brasileira e ao rock nacional, ela produziu o que a crítica chamava de New Bossa, tanto aqui como no exterior, com Everything But The Girl ou Xadé Adu. É mais ou menos nesta onda. Vamos conhecer? Primeiro eu quero apresentar duas canções do grupo Sempre Livre. Atenção, esta foi a primeira banda brasileira de pop rock composta unicamente por mulheres. Dulce era a vocalista, compositora e praticamente a líder do grupo. Nós vamos ouvir duas canções do Sempre Livre na voz da Dulce Quental. A primeira, Esse Seu Jeito Sexy de Ser. E depois, o grande sucesso da banda, intitulado Eu Sou Free. O Free é de livre, Eu Sou Free. A voz é da Dulce Quental, mas o grupo é o Sempre Livre. E vamos recordar agora no Raízes do Brasil.

Pense numa saudade. Bons tempos da música dos anos 80 no Brasil. Eu sou Free. A voz é da Dulce Quental, mas a música é do grupo Sempre Livre. E antes, esse seu jeito sexy de ser. Mais um grande êxito radiofônico lá no Brasil. No entanto, após o sucesso do disco de estreia Avião de Combate de 1984 e o hit Eu Sou Free, essa música que ouvimos agora e estamos ouvindo de fundo, a banda perdeu Dulce Quental para a carreira solo. Um EP foi lançado em 1986, mas o grupo acabou por se dissolver. Formada em comunicação social, Dulce colaborou com resenhas de livros para o caderno Ideias do Jornal do Brasil e ainda artigos para a revista de estudos femininos da Universidade Federal do Rio de Janeiro. Falecido em 1964, o político e deputado federal Santiago Dantas foi o seu tio-avô. Ainda jovem, Dulce ajudou a organizar os arquivos de correspondências e documentos que Santiago havia deixado ao falecer. Já o seu pai tinha uma enorme discoteca de vinis de jazz em casa, o que influenciou a formação musical de Dulce. O seu primeiro instrumento musical foi um saxofone alto e admirava o saxofonista Paul Desmond. O primeiro trabalho a solo da Dulce Quental, o álbum Délica de 1985, trouxe sucessos que até hoje são recordados pelos fãs das canções dos anos 80 no Brasil. Caso da canção Natureza Humana, uma versão em português do grande sucesso do Michael Jackson, Human Nature. Outras músicas também marcaram, tais como a deliciosa versão de Pros Que Estão em Casa, do grupo Ojeriza. Temos também o Blue intitulado Diferentes, com alguns membros dos Titãs empunhando os instrumentos, e o dueto Tudo É Mais com Cazuza, além das bossas Pra Nós e Bossa para Baiar. Canções que vamos ouvir de certeza a partir de agora no Raízes do Brasil. Vamos ouvir a versão do original Pros Que Estão em Casa, do Ojeriza. Depois um Blue intitulado Diferentes, com vários membros dos Titãs tocando para Dulce Quental. E fechando este segundo bloco musical, vamos ouvir Tudo É Mais, música com a participação do Cazuza, músicas icônicas na carreira da Dulce Quental e não só, músicas icônicas do pop rock brasileiro e ainda do que falamos agora há pouco, a New Bossa. Vamos ouvir?

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11: Muita gente ligada nesta edição em homenagem a Dulce Quental. Mas antes de continuarmos, vamos aos beijinhos e abraços para quem ouve o nosso programa. Um abraço para o Pedro Costa e a Janete, que estão em Braga ouvindo o nosso Raízes do Brasil. Valeu, Pedro. Valeu, Janete. Obrigado pela companhia. Um abraço agora para o Milton Lima, que está na cidade do Eusébio, ao lado de Fortaleza, ouvindo o nosso programa através da rádio local. Muito obrigado, Milton. Está ouvindo através da rádio de Aquiraz. Não é? Valeu pela companhia. E agora, um beijinho para Catarina, que está em Messines. Obrigado, Catarina, pela sua mensagem no Instagram. A você que ouve o nosso programa, vai lá, também entra em contato através das nossas redes sociais, através do Facebook ou Instagram, acessando ao perfil @ClaudioCanadaOficial. Eu vou ficar muito feliz em mandar um alô para si, para sua família, para os seus amigos e tê-los também conosco nas redes sociais. A edição desta semana é uma homenagem a Dulce Quental, uma renomada cantora, compositora e musicista brasileira que ganhou grande projeção nacional no início dos anos 80 como vocalista da banda Sempre Livre, conhecida pelo estrondoso sucesso da música Eu Sou Free, música que acabamos de ouvir no Raízes do Brasil. Após deixar o grupo, Dulce Quental consolidou uma respeitada carreira solo, transitando entre o pop, MPB, jazz e bossa nova. A artista enveredou por uma carreira solo de fato autoral, seguindo o próprio gosto. Significou que ela não mais se aproximaria dos patamares comerciais alcançados tão fugazmente pela banda Sempre Livre, mas manteve uma solidez artística que sustenta, 40 anos depois, os três álbuns criados em rápida sequência. Foram o Délica, de 1986, o Voz Azul, de 1987 e Dulce Quental, de 1988. Já agora, Dulce Quental está entre os melhores letristas surgidos no Brasil.

Sucessos da Dulce Quental no Raízes do Brasil. Você acabou de ouvir Delicado Demais, Bossa do Baiar e ainda Pra Nós. Três sucessos do álbum Délica, o seu primeiro álbum a solo. A sonoridade deste álbum Délica também tem o clima daquela década de estúdio que ficaram no passado, mas nem por isso o disco ficou datado. Em grande parte, o mérito disso é da interpretação da artista, com uma voz bem medida e fluente que dá a liga a gravações tão distintas. Outra boa parte da sobrevivência do trabalho se deve à compositora Dulce Quental. Todas de sua lavra, as faixas Delicado Demais e Bossa do Baiar apontam caminhos que ela apuraria no álbum seguinte. É que a artista a seguir gravou o álbum Voz Azul. A faixa título que abria o álbum tinha um arranjo singelo e forte, puxando para um blues rural nos violões e na discreta programação de bateria do coprodutor Herbert Viana e no violoncelo do Jacques Morellenbaum. Os versos, como sempre, eram certeiros. Por exemplo, quem canta o blue não tem nada a perder. De quem canta o blue, nada mais pode ser tirado. Vamos conferir, vamos ouvir Voz Azul. A seguir, vamos ouvir outra grande canção da Dulce Quental, Não Atirem no Pianista, e ainda Caleidoscópio, música que fez muito sucesso em todo o Brasil com a banda Paralamas do Sucesso. Vem comigo apreciar, vem!

0: São 17 horas. 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

Estamos juntos e misturados em mais uma grande edição do Raízes do Brasil, o seu melhor programa de música brasileira todas as semanas aqui na sua rádio favorita. Todas as semanas apresentamos um artista brasileiro diferente com as suas canções, com as suas histórias e também com grandes curiosidades sobre os nossos nomes importantes. Muito obrigado a si pela sua companhia todas as semanas e muito obrigado também a esta emissora que nos permite realizar um trabalho cultural em prol da boa música brasileira. Esta semana estamos homenageando a Dulce Maria Rossi Quental, Dulce Quental, carioca de 1960, que teve uma trajetória escolar acadêmica que explica em parte a sua delicadeza e a densidade das suas letras. A artista estudou saxofone e canto, estudou ciências sociais e filosofia e mais tarde jornalismo. Musicalmente, uma influência decisiva foi o jazz escutado na infância nos LPs do seu pai. Este mesmo jazz, ela fundiu à música popular brasileira e ao rock nacional, produzindo o que a crítica chamava de New Bossa, tanto aqui quanto no exterior, como Everything But The Girl ou Xadé Adu. Nós falamos agora há pouco do primeiro álbum da Dulce Quental, Délica. Depois, falamos sobre o segundo álbum, Voz Azul. O terceiro álbum a solo da Dulce Quental levava apenas o seu nome. Afinal, era uma identidade já bem fixada. Se o primeiro LP era uma tentativa extremamente honesta de explorar possibilidades e achar um caminho a solo, o segundo LP era um ensaio sobre elegância, sutileza e cosmopolitismo. No terceiro, Dulce Quental buscava retomar um lugar nas paradas de uma maneira autêntica. Em comum com seus antecessores, havia a presença de uma música de uma banda de rock da mesma geração. Por exemplo, no álbum Délica tivemos Pros Que Estão em Casa, da banda Ojeriza. No álbum Voz Azul, tinha a canção Caleidoscópio, dos Paralamas do Sucesso. E o terceiro álbum, intitulado Dulce Quental, teria a canção Terra de Gigantes, da banda Engenheiros do Havaí. A sugestão para isto surgiu da Carmela Forcin, então empresária tanto de Dulce quanto do Trio Gaúcho, Engenheiros do Havaí. Mesmo ali, porém, a angústia original se transformou em algo mais pop e menos sombrio. E diga-se de passagem, funcionou perfeitamente bem. Quer ouvir? Terra de Gigantes, uma música que fez muito sucesso nos anos 80 com a banda Engenheiros do Havaí. Esta versão da Dulce Quental ficou divina, você vai gostar. A seguir vamos ouvir a canção A Inocência do Prazer e depois Garota. São três canções do terceiro álbum da Dulce Quental, intitulado Dulce Quental, que vamos apreciar agora no Raízes do Brasil.

Canções do álbum Dulce Quintal, o terceiro álbum da artista. Ouvimos Garota, A Inocência do Prazer e, no começo, Terra de Gigantes, do original dos Engenheiros do Havaí. Agora, uma curiosidade. O modo de garimpar repertório continuava sendo característico da artista. Ela dizia que algumas coisas lhe chegavam porque as pessoas se identificavam e enviavam para ela. Neste terceiro álbum, Dulce Quintal, foi o caso, por exemplo, da canção Garota, canção que estamos ouvindo agora de fundo, composição de dois desconhecidos, o Luiz Dolnikoff e ainda o João Carlos Carvalho. A letra, de fato, poderia ter sido escrita pela própria Dulce, na qual ela se identificava. Noutros casos, os autores eram conhecidos como Cazuza e Jorge Israel, na canção Inocência do Prazer, e ainda o Arrigo Barnabé, na canção Numa Praia do Brasil. A intérprete que estamos a ouvir se identifica às vezes como uma atleta da voz, porque ela trocou a natação pelo canto. Em 1990, foi lançada a canção O Poeta Está Vivo, uma homenagem feita a Cazuza, da qual Dulce compôs os versos em parceria com Roberto Frejá. Lembra desta canção que já apresentamos no Raízes do Brasil, com a banda Barão Vermelho? É importante que se diga que, ainda jovem, Dulce Quintal conheceu Cazuza no Baixo Leblon, ainda no início dos anos 80, formando com ele uma sólida amizade. Eu recordo ainda que um dos maiores sucessos musicais na voz da Dulce Quintal foi a canção A Inocência do Prazer, que teve a sua letra feita pelo Cazuza, tendo sido inspirada no fim de um romance que Dulce teve com uma pessoa ligada a ele. Então, em 2004, depois de 15 anos longe dos palcos e sem gravar discos, a cantora lançou o CD Beleza Roubada, elogiado pela crítica. Cappuccino foi a faixa de abertura que serviu como a canção de trabalho do disco, escrita em parceria com Zélia Duncan. O álbum também contou com grandes colaborações como Paulinho Mosca nas faixas Bordados e Psicodélia e ainda na canção Quando. Que tal ouvirmos agora no Raízes do Brasil? A primeira, Cappuccino. Depois, Bordados de Psicodélia e ainda Onde Mora o Amor. Eu vou...

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4: Estamos esta semana numa homenagem a Dulce Quental, artista sugerida na semana anterior por um ouvinte que entrou em contato conosco através do Instagram. E antes de seguirmos com esta homenagem, beijinhos e abraços para quem ouve o Raízes do Brasil. Um beijinho agora para Isolda Cancela, em Lordelo. Obrigado, Isolda. Agora, Kátia, Camila e os pais Pedro e Luzia em Tomar. Muito obrigado à família unida, ligada aqui no Raízes do Brasil. Coisa maravilhosa. Um abraço agora para o Emanuel Fialho em Messejana, no Alentejo. Quando o Emanuel mandou mensagem a dizer que estava em Messejana, pensei que era em Fortaleza, porque é um bairro muito conhecido em Fortaleza chamado Messejana. Mas é Messejana aqui no Alentejo, é isso? Obrigado então, Fialho. E para quem ouve o Raízes do Brasil, também pode entrar em contato conosco através das redes sociais, no Facebook ou Instagram, acessando ao perfil @CláudioCanadáOficial. A edição do Raízes do Brasil desta semana é de extremo bom gosto. Estamos com a Dulce Quental. É uma das cantoras, compositoras e escritoras mais marcantes do rock e do pop brasileiro dos anos de 1980. Ela ficou nacionalmente conhecida ao liderar os vocais da banda Sempre Livre, o primeiro grupo de rock nacional formado exclusivamente por mulheres. Ao longo de mais de 40 anos de carreira, Dulce Quental destacou-se pela elegância das suas composições poéticas e ainda parcerias com grandes nomes da MPB. O quinto álbum da sua carreira, intitulado Música e Maresia, saiu em LP em 2016 e registrou gravações realizadas entre 1991 e 1994, período em que a artista não lançou disco, mas que mesmo assim apareceu como compositora. No mesmo ano, ela virou especial de TV, uma retrospectiva da carreira, a partir do concerto gravado pelo Canal Brasil em São Paulo em junho. Intitulada O Signo do Amor, a obra foi lançada em março de 2022 nas plataformas musicais por meio do seu próprio selo, Cafezinho Edições. Buscando o distanciamento da sua obra nas décadas de 1980 e 1990, Dulce Quental estruturou este novo trabalho numa praia de Angra dos Reis durante a pandemia do Covid-19. Vamos ouvir então três canções do Música e Maresia? Vamos ouvir agora Ao Som de um Tambor, com a participação do George Israel. A seguir ouvimos Eternamente no Coração, com a participação do Roberto Frejá. E a seguir, a canção que deu título ao álbum, Música e Maresia. É Dulce Quental no Raízes do Brasil.

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0: Os sucessos da Dulce Quintal, do álbum Música e Maresia. Acabamos de ouvir a canção que deu título ao seu álbum, Música e Maresia. Antes, Eternamente no Coração, com Roberto Frejá. E no começo, Ao Som de um Tambor, com George Israel. Falando ainda em bom gosto, vamos conhecer o destaque da semana. Vamos rastrear a internet e saber os lançamentos musicais no Brasil com a nossa inteligência artificial.
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2: Alô, alô, Cláudio Canadá, queridão. Tudo bem? Tudo numa boa? Boa mesmo é a música que vou trazer para os ouvintes do Raízes do Brasil. Vocês conhecem o Xamã? Ele é um rapper, cantor e ator brasileiro, nascido no Rio de Janeiro. Antes da fama, trabalhou como vendedor ambulante nos comboios e hoje é um dos nomes mais influentes da música urbana no Brasil, acumulando milhões de ouvintes mensais nas plataformas de música. E junto com outro nome forte da música atual, o Márcio Arantes, Xamã gravou a canção Meu Sonho é Tu, lançada recentemente nas plataformas. É uma exclusividade para Portugal através do Raízes do Brasil.

Música nova no Raízes do Brasil, acabamos de ouvir Meu Sonho é Tu. Xamã e Márcio Arantes é lançamento exclusivo para Portugal através do nosso programa. Canção que já está disponível em todas as plataformas digitais. Na próxima edição, temos mais destaque, lançamentos e novidades para os ouvintes do Raízes do Brasil. E esta semana, tive a honra de apresentar aos portugueses uma das grandes letristas e intérpretes da música brasileira, do pop e do rock dos anos 80, Dulce Quental. Esta artista está inserida no molho daqueles grandes compositores dos anos 80, como Roberto Frejá, Herbert Viana, Humberto Gessinger, Cazuza e muitos outros. Vamos encerrar a nossa homenagem com um grande sucesso da artista. Chama-se Natureza Humana. É a versão do original do Michael Jackson, Human Nature. Depois dela, vamos ouvir a música que deu título ao seu primeiro álbum a solo, Délica. Aproveita e escuta sem moderação, tá bem? Obrigado pela sua companhia, o seu amigo Cláudio Canadá volta na próxima semana, aqui na sua rádio favorita, com mais uma edição do Raízes do Brasil e um artista brasileiro diferente. Música boa e grandes histórias, só aqui no Raízes do Brasil. Beijos e abraços e até lá!

0: São 18 horas. 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

0: Mais uma grande emissão, divulgar-te a nossa arte por toda a parte, a não perder nesta primeira hora a rúbrica El Shaddai, com a palavra de salvação em Hebreus, capítulo 12, versículos de 1 a 3. Momento de louvor com Curiacos, nós sem ti não somos nada e ainda ao único que é digno. 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Momentos de louvor e adoração e também testemunhos de fé. A não perder também as novidades musicais da nossa lusofonia, como habitualmente, e na segunda hora do Sonho à Realidade, relembramos a grande entrevista a Nuno Amaral, o jovem empresário angolano que nos traz o seu projeto Still True. Por isso, só bons motivos para ficarem ligados nesta grande demanda da nossa e vossa lusofonia na vossa rádio. Divulgar-te. Iniciamos com a música Mais Verdades, do Xerife, da sua EP Histórias. O Escalema, do seu álbum Yellow, trazem-nos Te Amo e Ana Joyce, Destino. O destino agora é na nossa lusofonia e no Divulgar-te.
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0: 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Palavra de salvação, na El Shaddai. Hebreus capítulo 12, versículos de 1 a 3. Cristo é o nosso maior exemplo. Portanto, também nós, considerando que estamos rodeados por tão grande nuvem de testemunhas, desembaracemo-nos de tudo o que nos atrapalha e do pecado que nos envolve, e corramos com perseverança a corrida que nos está proposta, olhando fixamente para o autor e consumador da fé, Jesus, o qual, por causa do júbilo que lhe fora proposto, suportou a cruz, desprezando a vergonha, e assentou-se à direita do trono de Deus. Refleti profundamente sobre aquele que suportou tamanha oposição dos pecadores contra a sua própria pessoa, para que não vos fatigueis tão pouco

0: 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Espero que esteja a ser do vosso agrado esta rúbrica El Shaddai, Vinde e Louvai, uma rúbrica dedicada aos momentos de louvor, de meditação na Palavra de Deus e também de testemunhos de fé. Neste ano de 2026, tivemos em Lisboa, no LIP do Arieiro, o primeiro encontro El Shaddai, mais precisamente a 20 de junho, cujo objetivo passou não só por levar momentos de louvor e adoração, mas também a Palavra de Deus e ajudar o próximo com bens essenciais. Foi um sucesso. O segundo encontro El Shaddai, em breve, para todos vocês participarem também. Seguimos com a música Ao Único Que É Digno, também da Curiacos Music, antes de seguirmos até a Guiné-Bissau. Mantenham-se ligados a este Divulgar-te, a nossa arte por toda a parte.
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Eu acredito que a alegria no nosso espírito não só é uma força para a gente vencer aqui o diabo na terra e as circunstâncias, mas também para abrir o coração de Deus.

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4: Um grande abraço a quem nos segue em Angola, Guiné-Bissau, São Tomé e Príncipe, Cabo Verde, Portugal, Brasil, Moçambique, Canadá, pelos quatro cantos do planeta. Nossa arte por toda a parte, divulgar-te. Nasceu a 10 de janeiro de 2015 e continuamos sempre firmes a levar a nossa lusofonia para todos os ouvidos, a uma só voz. A guineense Ineida Marta uniu-se a As One no tema END. Do Brasil, de Belo Horizonte, Minas Gerais, Daniel Lima, do seu segundo álbum, Another Place I Can Go, com o tema Jumbo Rain. Antes de seguirmos até Cabo Verde, para a música nova de Popo Show, com Zé Carlos.

0: Seguimos agora para a música Vrom de Popo Show com Zé Carlos, ex-membro dos Live It. Popo Show que tem vindo a trazer no programa Divulgar-te diversas novidades e uma delas é este tema, que faz parte da sua EP com o mesmo nome, Vrom. Depois seguimos para a música de Moçambique, Pandar, o remix por Liloca. Antes de entrarmos na música portuguesa e no fado, com o novíssimo tema de Jacqueline Carvalho, O Fado.
1: Yo, yo, yo, Mocky Bay, ele Popo Show, no programa Divulgar-te com Vitor Correia. Apresentem hoje um novo single, Fica Longe.

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6: Programa Divulgar-te, com todos vocês, é uma enorme satisfação levar-vos o melhor da nossa lusofonia. Nesta segunda hora vamos ainda ter Do Sonho à Realidade, uma rúbrica dedicada aos empresários lusófonos. O Divulgar-te tem vindo a conhecer fantásticos projetos, sem dúvida, e um deles é Stu True e Stu Food, do jovem empresário angolano Nuno Amaral. Mas antes, vamos seguir com a música Killer Punchliner, de Verbal Shot. Ele que muito em breve vai estar na rúbrica Voz Nacional para mais uma grande entrevista e falar-nos das suas novidades. NBC, o músico São Tomense, que nos traz a sua EP Epiderma, editado em 2021, Metade.
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Agradeço a todos mais uma vez pela vossa companhia nesta demanda lusófona. A todos vocês que nos quatro cantos do planeta estão a acompanhar este programa Divulgarte, programa dedicado aos novos artistas lusófonos. Agradeço o carinho das pessoas que têm acompanhado o programa, acarinhado o programa, ao pessoal aqui em Portugal, ao pessoal em Cabo Verde que tem mandado o seu carinho, a todos vocês que se encontram em outros países e que têm acompanhado seriamente e atentamente o programa, continuem a apoiar este programa independente e juntos vamos continuar a crescer com maior excelência. Seguimos com a música de Nikila de Souza, a música é de Angola, o tema Maie, Maie, Maie, antes de entrarmos na rúbrica do sonho à realidade para ficarmos a conhecer melhor este projeto Stutro.

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0: Sejam bem-vindos, caros ouvintes e telespectadores, ao Divulgarte e à rubrica do sonho à realidade na minha e na tua cidade. Hoje o convidado de honra é Nuno Amaral. Ele é angolano, nasceu em Luanda, também tem como formação a área de técnico administrativo e atualmente tem duas empresas, a Stu2 e a Stu2Food. Vamos tentar perceber o que é isto da Stu2 e a Stu2Food com o nosso convidado Nuno Amaral. Nuno, obrigado pela tua presença.
2: Eu te agradeço, muito obrigado. Muito obrigado, demorou mais. Estamos aqui.
0: Já estamos. Do sonho à realidade. Então, este sonho, grande sonho de seres também empresário, não só de produção musical, mas sim, também na área da comida. És também formado em técnico de administração, não é?
2: Administração, sim.
0: Diz-me lá, como é que, quando surgiu a Stu2 e porquê esse nome?
2: A Stu2 eu criei ano passado, no dia 23 de setembro de 2024, né? Porque é Stu2 foi por conta de um artista que eu admiro muito, um dos artistas que eu admiro muito é o Lil Juicy Montana. Ele é angolano e ele então a música dele, que ele diz, estou no Stu. E na altura eu estava à procura de um nome para o meu estúdio, né? Fiquei tipo, pá, quero um nome diferenciado, porque eu sempre gostei de um nome assim meio diferente, algo mesmo fora da caixa mesmo. Porque, epá, eu não gosto de ser visto como normal. Eu gosto de ser visto, epá, esse gajo pensa mesmo de estar. Eu fiquei tipo, Stu, tá bom, esse nome Stu fica, mas Stu o quê? Fiquei tipo assim, Stu. Depois algo vem em mente do nada, Stu. Stu2, ficou estranho. Stu2, é tipo, encaixa, até ficou fixe. Depois fui pedindo opiniões dos meus amigos, falaram, não, está fixe o nome. Diz então, ficou Stu2.
0: Stu2, muito bem. Quais as principais funções da Stu2? O que é que fazem?
2: Nós produzimos, eu produzo, né? Ainda não tenho assim uma equipa, né? É para ter uma minha equipa, mas eu ainda, a princípio, que faço todos os trabalhos principais. Eu produzo, faço os flyers, faço a masterização, captação, eu que faço tudo, mas o quê? É para muita coisa, muita coisa.
0: Produção musical ali mesmo
2: é pesada. É muita coisa. Ah, e também tem o MZ Beats, que é o beatmaker da Stu, meu irmão, Xará MZ, ele é que faz os beats, né, faz tudo também, né, ele é que faz os beats, mas o quê? Não estou mais esquecendo de nada. E também temos a Ombua, que é a empresa também do diretor criativo da minha empresa, que é o Jaque. Ele está encarregado das sessões, essas coisas dos artistas.
0: Agenciamento, é isso?
2: Exatamente.
0: Agenciamento.
2: É muita coisa.
0: Então, produção musical, masterização, mixagem. Agenciamento também de artistas. Stu2, por isso, só liga-se nas redes sociais, Instagram.
2: Vem gravar connosco.
0: Vem gravar. Mas no final vamos deixar aí as informações. Então, a Stu2, como disseste, é um bebê ainda, não é?
2: É um bebê.
0: Nasceu em setembro de 2024. Mas desde sempre tiveste esta ideia de ter este conceito de produção musical independente, embora haja muitos, né? Porque hoje em dia já há muita gente a produzir de forma independente. Qual é a diferença? No que é que a Stu2 se diferencia dos outros?
2: Qual a diferença? É assim, qual a diferença da Stu2 para os outros, para as outras empresas? Epa, a Stu2, para além de ser uma empresa, né? Claro que o objetivo de toda empresa é fazer dinheiro, como é óbvio, mas a Stu2 é... Eu quando o cliente, quando entra para a Stu2, vem fazer qualquer tipo de música, qualquer tipo de trabalho, eu quero que ele de alguma forma sinta-se em casa. Eu também sou da STU, mesmo não sendo agenciado pela STU, mas eu quero que ele sinta isso. Por isso, eu estou a começar em casa, né? Ainda estou na minha casa a fazer as produções musicais, lá é a sede da STU, no meu quarto. Por isso, acho que está sendo muito bom começar daí, para o cliente se sentir em casa. Foi isso, me recebeu em casa, primeiro as condições em casa, para ele sentir em casa, tanto mais que quando o cliente tem fome, eu também sirvo mesmo o nosso almoço e dou, não tem problema nenhum. Para ele sentir em casa, para ele dar conta que ele também é membro da família, independentemente se eu lhe conheci hoje ou ontem, mas é membro da STU.
0: É aquele ambiente
2: exatamente,
0: familiar, não é?
2: Exatamente, para a pessoa sentir a vontade, tanto mais que se tu tiveres com planos de gravar com a STU, eu no primeiro dia vou falar muito contigo para quê? Para deixar o cliente confortável, para deixar a sua arte fluir naturalmente, porque eu vejo que muitos artistas, infelizmente, ficam muito acanhados, não conseguem deixar a sua arte fluir, o som fica, parece muito normal, ou seja, gravou com medo. Tanto mais que houve o GM, até xarope o GM, ele disse, meu pai, aqui sinto-me em casa, fogo, tá bom, tem um estúdio profissional lá, mas aqui sinto-me em casa, epa, é diferente aqui, e eu acho que isso de alguma forma é que vai de alguma forma, como é que eu vou explicar isso?
0: Diferenciar, né,
2: a STU das outras
0: das
2: empresas.
0: Outras. Vocês criam aquele ambiente familiar.
2: Exatamente.
0: Né? Mesmo,
2: tratar os clientes mesmo com muito amor.
0: Vocês, e como estás a dizer, mas já estão a ter bons feedbacks, já tem muitos clientes agora?
2: Graças a Deus temos um bom cliente e principalmente fiéis também, estamos a trabalhar muito bem. Estamos a trabalhar muito bem, embora que eu, né, como estou sozinho ainda, né, não estou sozinho, tenho o meu diretor criativo, que é o Yo Jack, estamos também a focar nos outros setores, né, que eu vou dar já aqui um spoiler, que é das entrevistas, temos a Stephanie, que chegou há pouco tempo na STU, é novo integrante da STU, estamos a trabalhar nisso, então é muita coisa, ainda tem que se fazer, muito trabalho pela frente. Ainda.
0: Exato, exato. Então, do momento só tens tido clientes mais aqui a nível nacional de Portugal, ou também já... Além fronteiras?
2: Epa, é de todo tipo, mano. De todo tipo, angolano, principalmente angolano, português, cabo-verdeanos, é tudo mesmo um pouco. Eu acho que todos os dias nasce um artista novo. Portanto, aquela curiosidade de fogo, pô, ver essa música, e se eu experimentar também fazer uma música, como é que vai ser?
0: portanto, aquela curiosidade também.
2: É muito fixe.
0: Muito mais, tu, exato. Sem dúvida que é catchy, né? Que na vida. Tu, tu. Quem sabe também trabalhar aqui com o Divulgarte. Qual o cliente, artista, qual que é o seu maior sucesso convosco?
2: O cliente que fez mais sucesso connosco, mas como assim, tipo,
0: que lançou... Assim, por exemplo, que entrou agora convosco e que vocês perceberam que ao trabalhar com ele já conseguiu subir bem.
2: Eu vou dar aqui um spoiler, acho que ele vai ficar chateado. Não vai ficar chateado, com certeza, são dois. Mas em primeiro lugar, coloco o Denilson Pires, porque eu essa semana estive a ouvir uns projetos do Denilson Pires de há um ano. Não estou a gabar, nem me vangloriar, nada disso. Há muita diferença na nossa masterização. Eu ouvi o projeto a mixtape do Denilson, acho que é. Como é que é o nome? Esqueci-me do nome. Eu sei que tem uma capa vermelha, pode ir lá ver no SoundCloud. Eu ouvi aquilo, falei, qualidade mesmo péssima. Eu sou muito sincero mesmo, tá mal, ouvi, não, tá péssimo isso. E fiquei a ouvir agora os sonhos dele desse ano, que eu mexi, tudo que eu ouvi agora do Denilson Pires foi que mexi. Que tem muita diferença. E acho que ele de nível mesmo, tanto a masterização, as suas barras, foi tipo aprimorando mesmo, foi mesmo tipo aprimorando. E acho que o Pipo vai ficar muito satisfeito com aquilo que está por vir. E o outro, digo também, que é o GM, e as suas músicas também dão com muita qualidade, né? Mexo sempre com muito amor e carinho, né? Mas de alguma forma, as pessoas que estiverem a ouvir, ficam tipo, quem mexeu nessa música? Esse efeito, quem meteu? Então é muito importante isso, é muito importante.
0: Exato, evolução, não é? Muito bem, como é que se desenvolve o processo de criação, de produção, de inspiração? Por exemplo, algum artista chega lá e diz assim, pá, estou com falta de inspiração, em termos de instrumental, o que é que vocês podem arranjar para eu começar a fluir?
2: Vai começar a fluir. Epa, é aquilo que eu disse, né, bem pouco tempo, eu tento sempre manter a pessoa confortável. Porque muitas das vezes a pessoa já veio confortável. Chegou no momento, perdeu, ficou tipo desconfortável, sim, sim. Porque não conhece o nono, não sabe onde está, como é que é esse quarto, tem mil e um materiais, mas não estou extremamente confortável. Então eu tento manter a pessoa primeiro confortável, dou muita conversa, falo tudo coisas nada a ver, ela fica, sim, tipo, mas você está me perguntando sobre isso, sobre a minha vida? Eu posso manter à vontade. Quando ele der conta, ele já está conversando comigo normalmente. Então é primeiro manter a pessoa à vontade e depois tento motivar sempre a pessoa. Eu pergunto sempre, tá bom, estou a sentir triste, estás acanhado, mas o que é que fez começar? Estás aqui por quê? Por que é que me pagaste para tipo, estás aqui?
0: Ou seja, estás a fazer entrevista como é que eu estou a fazer?
2: Portanto,
0: não estava a dizer que estava um pouco nervoso. Off the record, mas...
2: Então fiquei tipo, estás aqui por quê, meu? Como é? Põe a mão na massa, justifica esse teu dinheiro aqui agora. Exato. Me pagaste por quê? Então vamos dando duro. Epa, se ele pega, não está conseguindo, tanto mais que uns vêm com uma letra. Não é minha obrigação é apenas pegar te captar, mas utilizar tua música, não é minha obrigação. Mas digo, essa barra não sou bem, muda a letra, faz assim, canta assim. Põe essa melodia, faz assim. E depois aí vai, tipo, frente de fogo assim, para além de me captar, presta umas dicas, e assim vai. E é graças a, graças a Deus, né? Deus usa de mim para ajudar outras pessoas e no início do GM que está evoluindo, graças a Deus.
0: Como é que vês o cenário musical em Portugal relativamente à qualidade da música e também dos músicos?
2: Está outro nível, está outro nível, está outro nível mesmo, está outro nível. Por isso é que eu digo que eu tenho que trabalhar muito. O que eu faço ainda não é suficiente. Não é suficiente. Uhum. E mesmo que eu estiver lá no pico, nunca...
0: Sim, a gente nunca deve estar confortável.
2: Tá confortável. Eu gosto, mesmo, eu gosto de trabalhar com pressão. Olho para um produtor e digo, não, fogo, também quero chegar nesse patamar. Ou seja, dizem que não é muito bom comparar, mas eu gosto mesmo de me comparar para de alguma forma sair da minha zona de conforto. Sim. Até eu acompanho o Easy Yuri. É um gajo mesmo mau, produção mesmo muito mau. Portanto, às vezes, tipo, ouço as cenas dele e tudo, mas fico, nossa, tem que ser como é suíta, não é suíta, assim, trabalhar assim, né? Também tem que ser como ele. Portanto, tento mesmo dar maduro dentro.
0: Muito bem, Nuno, se pudesses falar com um artista agora e que precisasse dos vossos serviços, o que é que tu dirias para ele?
2: Agora?
0: Yeah.
2: Epá, vem, se tu deixar gravar connosco, não fiques tímido, para além de seus clientes. A partir de agora és uma família, a partir do momento que me contactaste para os meus serviços, és nossa família, vai depender do tipo de serviço que ele quiser, não sei se vai querer um flyer, mas não importa, és da família e vem trabalhar connosco, vamos trabalhando que tudo dará certo. Não tenhas medo, eu não mordo, eu devia gravar connosco.
0: É isso mesmo. Muito bem, falamos também agora sobre outra vertente, agora falamos sobre produção musical, sobre mixagem, falamos sobre também agenciamento, assim, ao de leve. Aliás, assim, nessa parte do agenciamento, para a gente terminar essa parte da conversa, quem trata dessa vertente e de que forma que vocês contactam os artistas, ou eles é que já chegam até vocês, qual o trabalho que vocês fazem de agenciamento?
2: Mas que é para os artistas... Os artistas que vêm gravar connosco, como é que funciona isso? Normalmente eles mesmo é que vêm mesmo ter connosco, tanto mais que agora estamos a fazer uma outra coisa. Para além de ter somente clientes, estamos a começar a recrutar artistas. Chamei agora um amigo, um puto meu, né? Um puto meu, não vou dar spoiler ainda, está a trabalhar connosco, já tem umas músicas gravadas, só falta mesmo mexer. E assim vai. E assim vai fluindo.
0: Muito bem. Outra vertente, tens a Stu Chu e também a Stu Foods.
2: Sim.
0: A Stu Foods. Conta-nos o que é isto da Stu Foods.
2: Stu Como
0: é que
2: Food, é? melhor parte, hoje nessa parte. A Stu Food é uma empresa de comida. Tu como gostas de comer, como acredito gostas de comer. É uma empresa de comida, né? Eu criei com a minha namorada, ela tinha muito medo de criar a empresa. Ela já fazia bolos em Luanda e tudo mais, né? Fez vários cursos e tudo mais. Depois eu perguntei, tá bom, fazias em Luanda, o que é que se passa então? Vamos começar a fazer aqui, o que é que achas? Epa, não sei, estou meio tímida, não sei, vamos começar a fazer. Porque ela já fazia vários bolos para mim, via, tens talento, meu? Tens muito talento, o que é que se passa, meu? Vamos começar a produzir. Desde então começamos a produzir, ela com muito medo das opiniões das outras pessoas. ela foca-se apenas no bolo, eu estou tipo na multimédia, comandar a página e tudo mais. E uma empresa
0: tem corrido bem?
2: Tem corrido muito bem, muito bem. É muita comida.
0: Vocês fazem distribuição?
2: Também, sim. E atenção, pessoal, antes da comida chegar até vocês, passa por mim, não se preocupe, avalio sempre. Por isso que eu estou assim gordo. Por isso que eu estou assim.
0: Comida de qualidade.
2: Comida de qualidade.
0: Estou food. Muito bem. Então, diz-me uma coisa, três palavras, se pudesse definir a Stuchu e a Stu Food em três palavras, como é que farias?
2: Ei! A Stu True, vou começar pela Stu True. Para definir, opa, vou pôr amor, união e paz.
0: Uhum.
2: A Stu True, a Stu Food, desculpa. A Stu Food é satisfação. É, satisfação, meu Deus.
0: Sim.
2: É para o mundo como diga satisfação. Posso escolher mesmo as palavras, tá bem? Amor, né? Também, né? Como
0: se encaixa.
2: E. Epa. Eu vou pôr curiosidade.
0: Uhum.
2: Sim. Porque às vezes a minha namorada, a Jorsa, né? Aquela que faz as coisas, ela me surpreende muitas das vezes. Ela é capaz de fazer, tipo, né, transformar o bolo numa outra coisa estranha. Epa, é muito estranho, mas fica bem bom, por acaso. Fica bem bom. Fica bem bom.
0: Vai tudo bem.
2: Fica muito bom.
0: Muito bom. Muitos parabéns desde já por estes dois projetos, estes dois empreendimentos, Stu e Stu Food. Acompanhe. Quais as redes sociais que as pessoas podem acompanhar dos dois?
2: Stu True, se manterem Stu True, vai aparecer logo. E Stu Food, é a minha única que tem lá.
0: No Instagram?
2: E tudo.
0: Em todas as redes, por isso acompanhem. Qual a mensagem que queres deixar a todas as pessoas que estão a iniciar algum projeto, algum empreendimento e que tenha medo até de começar esse projeto?
2: Epa, essa será a dica da entrevista. É, não tenhas medo. Começa com aquilo que tu tens. Epa, claro que vão surgir dúvidas. Epa, estou aqui, não tenho isso. E, mas começa. Eu quando comecei a produzir, não tinha quase nada. Hoje em dia, se entras para o meu quarto, tem o meu, tem vários materiais. Se tu me perguntas para que aquilo serve, muitas das vezes nem vou saber te responder. E acima de tudo, coloco a Deus em primeiro lugar, que é muito importante. Uhum. Não te esqueças de Deus. Deus mesmo é a chave para, de alguma forma, todas as portas se abrirem.
0: Uhum.
2: Portanto, é isso. Não desistas, foco, determinação. Continua sempre a trabalhar, que vai chegar lá. Não tenhas medo.
0: Uhum.
2: E é isso, minha família. Bom, eu estou aqui para engordar, estou aqui para engordar. A vida é mesmo assim, vamos chegar lá, Deus é maior.
0: É isso. Muito obrigado por teres vindo aqui no icónico Centro Cultural de Cabo Verde. Estamos com o Nuno Amaral da Stu True e Stu Food. Fica mesmo no ouvido, né? Aqui na divulgar a nossa arte toda a parte.
2: Yeah.
0: E na rubrica do sonho há realidade na minha e na tua cidade. Muito obrigado pela tua presença. Votos muito sucessos. E acompanhem as redes sociais também do Divulgarte, o site divulgarte.net, também Facebook Divulgarte Oficial, Instagram divulgarte.lusofonia e também no YouTube Divulgarte TV. Estamos juntos, a nossa arte toda a parte.
1: 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Mais um grande momento da música angolana. Seftanzi uniu-se a Ari no tema É Só Cuiar. Os Buraca São Sistema estão de volta com o tema Puro Mambo. Antes de entrarmos na nova música de Pedro Bargado, ele que já esteve presente na rubrica Voz Nacional do Divulgarte, numa entrevista bem especial no Centro Cultural de Cabo Verde, em Lisboa.
3: Olá pessoal, daqui é o Sef Tanzi. Estou com vocês no programa Divulgarte com o Vítor Correia. Fiquem ligados.

0: Seguimos agora com a música nova de Pedro Bargado, O Melhor de Mim, seguindo-se Costa Neto de Moçambique, que nos traz esse clássico Manjolo, antes de voltarmos ao Brasil nesta reta final do programa Divulgar-te.
1: Olá, sou Pedro Bargado e estou aqui com vocês no programa Divulgar-te com o Vítor Correia, nesta entrevista que eu acho que vocês vão gostar de ouvir. Por favor, sigam-nos nesta entrevista. Até já!

0: Agradeço a todos pela fantástica companhia neste Divulgar-te. Finalizamos com a música de Sinara Ribeiro do Brasil, com Fernando Bento no tema Agora é Tarde. Léo Pereira de Cabo Verde com Bix Patronato do seu álbum Refrão do Tempo, que nos traz o tema Angosta, e ainda de Cabo Verde do álbum Um Clique de Jennifer Soledad, Stena Tempo. Está no tempo das despedidas. Um beijinho e um abraço cheio de amizade a todos vocês. Próxima semana com mais uma fantástica viagem. Divulgar-te. Acompanhe as redes sociais, Instagram em divulgar-te.lusofonia, no Facebook Divulgar-te Oficial. Subscreva o canal no YouTube Divulgar-te TV. Fiquem bem.
1: Olá, eu sou Sinara Ribeiro, do Brasil, Belo Horizonte, e estou com o Vitor Correia no programa Divulga Arte em Portugal. Um beijo!

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1: Negros dias estes que a sorte nos destinou. Assim falam os homens em discursos inevitáveis, em palavras culpabilizadas, dos dias sem esperança que nos esperam. E logo surge em cada face a aceitação, o resignar, e em ladainhas juntamos nossas preces na esperança que Deus, grande e omnipotente, se lembre que aqui os dias são estes, e a culpa, se é que há, só Deus sabe. Ele, mistério santíssimo, que malditos dias nos destinou. Nós homens já lavámos a cara e na dúvida as mãos, esperando pacientemente por dias melhores, sentados, porque a espera pode durar.

0: If Blue Could Be Happiness, assim se chama o segundo álbum dos Florist, lançado em 2017. Deste trabalho do quarteto nova-iorquino ouvimos I'm the Sun. Lá atrás, provavelmente, o meu tema preferido da canadiana Adalia, Wild Heart, faz parte do álbum What We Say in Private, de 2019. Muito boa noite, o meu nome é Jorge Cravo e dou-lhe as boas-vindas ao capítulo desta semana da Culpa é das Estrelas. E hoje é um dia feliz, é sempre um dia feliz quando se junta um novo autor à nossa equipa de escritores. Mesquita é aveirense e estreia-se nas estrelas com 4 obras. Antes da próxima, tocam Lamb Chop e Dylan.
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Middle Wave, de 2016, é um dos singles mais antigos de Alexander Biggs, ele que o ano passado lançou o seu terceiro álbum, Stay With The Horses. Daqui a pouco vamos conhecer o primeiro tema do novo álbum dos Fontaines D.C. Marianne faz parte do trabalho Dopamine Chamber, que sai a 16 de outubro, 5 dias antes do concerto da banda na Mel Arena, em Lisboa. Ainda antes, Comfort in Misery, dos Buffalo Traffic Jam.

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Do Frio da Islândia, recuperamos o álbum Vulnicura de Björk, lançado em 2015 com o tema Stone Milker. E com ele entramos na segunda parte desta emissão da Culpa é das Estrelas. Ainda temos mais um texto para ouvir esta noite e aproveito para relembrar que se também quiser ouvir as suas obras ditas no programa, só tem que as enviar para o e-mail culpadasestrelas.radio@gmail.com. Ainda antes da última proposta literária de hoje, ouvimos primeiro Fall, de Lisa Hannigan, e depois Dark Child, de Marlon Williams.

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Para trás fica a área literária de hoje. A dar cor ao último texto da noite esteve o australiano Xavier com o tema Our Silence do seu EP Mountain Whisper de 2021. Para o caso de querer voltar a ouvir esta emissão, não deixe de consultar as nossas páginas do Facebook e da Rede X. É lá que vai encontrar a gravação, bem como a publicação da playlist e os textos aqui ditos. Tempo agora para darmos início à reta final do programa. Começamos com Follow Me Down, de Renata Zeger, e depois You Owe Me, de David Gahan and the Soul Savers.

Aproximamo-nos do final de mais um capítulo da Culpa das Estrelas. Reforço as boas-vindas ao autor Mesquita, com um agradecimento pelos primeiros textos enviados. São as despedidas de Jorge Cravo, prometendo voltar na próxima semana com mais músicas e outras palavras. Para fechar fica Two Friends Like Us, dos Musée Mécanique. Boa noite.

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Bem-vindo à Queda dos Anjos, todas as texturas do rock semanalmente aqui na tua rádio. Iniciamos a hora com Loverboy, um dos maiores êxitos da carreira de Billy Ocean, lançado em setembro de 1984 como o segundo single do seu aclamado álbum Suddenly. O tema alcançou o segundo lugar na prestigiada tabela US Billboard Hot 100 e o topo da tabela de Dance Club Songs nos Estados Unidos. Billy Ocean, para abrir esta hora da Queda dos Anjos.

está assim conhecido o trio de abertura para esta hora. Abrimos com Billy Ocean, por aqui passaram os Dede com This Is The Day. Este é John Cougar Mellencamp com Paper and Fire. Já está no alinhamento Every Day Is Like Sunday, um dos hinos mais célebres e melancólicos da carreira a solo de Morrissey. Lançado em maio de 1988, foi o segundo single extraído do seu álbum de estreia a solo, Viva 8, editado logo após o fim abrupto dos The Smiths. O tema alcançou a nona posição da tabela de singles do Reino Unido. Every day is like Sunday, Morrissey.

falante, um dos vocalistas mais influentes da história da música, eternizado como o líder e a voz inconfundível da lendária banda de rock britânica Led Zeppelin. Aqui a solo com 29 Palms em 1993. Tempo agora para ouvirmos Sei Onde Me Vou Perder, um dos temas mais emblemáticos da carreira a solo de Fleck, nome artístico de João Pires de Campos, reputado guitarrista e membro fundador da icónica banda de rock portuguesa Rádio Macau. O tema foi lançado em 1998. Sei Onde Me Vou Perder.

Últimas para Don Haley com Boys of Summer. Atrás Brian Adams, Run to You e o Starship. E com este tema, Stranger. Esta é a Queda dos Anjos, todas as texturas do rock semanalmente aqui na tua rádio. Seguimos em frente com Kiss Them For Me, é o single do maior sucesso comercial da banda britónica de pós-punk Sucio and the Banshees, lançado em maio de 1991 com uma faixa de apresentação do seu 10º álbum de estúdio Superstition. E vamos ouvir Kiss Them For Me.

Jezabel, Sweet Sweet Rain. Reta final da Queda dos Anjos, todas as texturas do rock. Vamos regressar dentro de 8 dias para mais uma edição. Comigo, Zavial. Terminamos com Bon Jovi, Wanted Dead or Alive, um dos hinos mais icónicos da história do rock, lançado em 1987 por esta banda norte-americana. O tema foi o terceiro single do lendário álbum Slippery When Wet e alcançou o topo das tabelas mundiais, escrito por John Bon Jovi e Richie Sambora. Fiquem na nossa companhia até daqui uma semana. Stay safe.

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O homem canta e toca de forma imperial. Quem escreveu isto e sobre quem? O programa começa assim, com esta curta frase, e porque é denominador comum para os nossos convidados de hoje. Diferentes na forma, mas igualmente grandes no conteúdo. Vamos por partes. Fernando Magalhães disse aquilo na edição de 5 de novembro de 2004 do Jornal Público, a propósito deste senhor.

homem canta e toca de forma imperial. Chama-se Martin Carty e é o maior mito da folk inglesa contemporânea. Está melhor do que nunca e aos talentos de cantor e guitarrista junta agora o de arranjador. Waiting for Angels prima pela inclusão de sonoridades variadas que vão do violoncelo, oboé, trompete e trombone à slide guitar de Martin Simpson e ao órgão de foles e rebeca da filha e produtora do disco, Elisa Carty. A voz traz o paraíso. Uma voz cuja amplitude torna cada canção tradicional num salmo de proporções épicas. Esse é um dos sinais do gênio de Carty, a capacidade de fazer de cada história uma narrativa intemporal, onde os sentimentos de gente concreta, de cortes antigas ou do mar, mas também entidades etéreas das lendas, são ampliadas de modo a ecoarem dentro de nós com uma força que se confunde com a glória.

música e o canto de Martin Carty nunca são ambíguos. O seu mistério é o da revelação, como se ainda não chegasse a um swing sem igual. Logo nas primeiras notas de The Foggy Dew, com que abrimos esta emissão, sente-se o balanço. Martin canta como nenhum outro, juntando a genuinidade e a técnica vocal da música tradicional a uma religiosidade que encontramos na música antiga sacra. The Foggy Dew é uma interpretação fabulosa, mas é apenas a primeira procissão, com percussão ritual e um violino tão sensual como um ato de amor. Carty desvenda o segredo. Existe algo em aprender uma canção de a ouvir cantar por uma pessoa, em vez de a lermos numa página impressa. Há uma diferença enorme. Refirma ouvir pessoas a quem chamaria os velhos cantores à moda antiga, que estão habituados a cantar sem mais adornos do que os da sua própria imaginação, comunicando toda a espécie de variações internas, pausas, etc., e deixando o ritmo das palavras ser o ditador absoluto. Em Young Morgan, que escutaremos a seguir, a bateria, tão funda como um poço escavado no granito, torna ainda mais pungente o gemido vocal. Waiting for Angels é o testemunho de um gênio e uma lição de vida. São álbuns como este que nos fazem amar a folk. Assim escreveu, e muito bem, o Fernando Magalhães sobre este soberbo trabalho de Martin Carty.

Lembram-se do Semanário 7? Grande jornal que a quantos de nós ajudou a gostar de música. E o Luís Peixoto estava lá e já escrevia assim: canções há que, como qualquer arte, despertam a nossa sensibilidade e marcam a nossa vida por etapas. Com frequência, acontece sermos percorridos por um calafrio quando de novo ouvimos canções como Nights in White Satin dos Moody Blues, The End dos Doors, Lay Lady Lay de Bob Dylan, Phantasmagoria Into de Tim Buckley ou Born to Run de Bruce Springsteen. Justamente como quem revê um álbum de recordações, retrato de uma vida pingada de momentos alegres e tristes, belos e impossíveis. Separar o rock e alguns dos seus maiores criadores do cotidiano de milhares de seres, não importa de que país, é tarefa difícil. Da mesma maneira que seria pouco elegante, mesmo tolo, negar o alimento sanguíneo que Joy Division e New Order fornecem às veias reais do rock contemporâneo. Estávamos em 31 de março de 1982, mas isto vale para sempre.

O pretexto para voltar a ouvir, respectivamente, excertos do último álbum dos Joy Division, Closer, e o primeiro dos seus sobreviventes, os New Order, Movement, é mais um artigo de Luís Peixoto que encontramos nos nossos recortes, tal como vocês podem fazer consultando o excelente blog na internet da autoria do Mário João, Recortes e Retalhos, Semanário 7, 31 de março de 1982, à Roda dos Discos. Evidentemente que todas as opções têm um preço. Ian Curtis, o criador de grande parte dos temas de Joy Division, a indomável vontade de fazer reviver o rock como forma de arte, custou-lhe a vida. Ficou a sua imagem, como num sonho, um enorme entroncamento onde todas as vias se encontram sinalizadas na direção do futuro. Numa palavra, a obra de Joy Division foi e é, para a música popular dos nossos dias, muito mais do que um reacender de esperanças ou um simples renovar de situações. Ian Curtis, que se suicidou em 18 de maio de 1980 com 23 anos, e o seu grupo foram capazes de criar uma música nova que, desgraçadamente, estando dentro da moda, nunca conseguirá estar na moda. Closer, o segundo álbum da banda, é todo ele um monumento anti-moda, cuja sombra imensa provoca no observador uma terrível sensação de pequenez, da mesma maneira que lhe exige uma grande concentração. Temas como 24 Hours, Eternal ou Decades possuem uma limpidez sonora tão perfeita que a intensidade dramática, poeticamente deles nascida, consegue alterar a densidade do ar da sala onde o disco é escutado. De facto, Closer é um disco dramático, mas terrivelmente lúcido e presagiador. A voz de Curtis, feroz como em Jim Morrison ou teatral como em John Cale, consegue, no vigor da sua disciplina, tocar o ouvinte até às entranhas, transmitindo-lhe toda a lucidez e o desespero que habitava o espírito do cantor.

As perdas, aparentemente irreparáveis, são as mais difíceis de enfrentar, embora nem sempre inultrapassáveis. A partida de um ente querido abate-nos momentaneamente, mas, ao mesmo tempo, impele-nos para a vida. New Order, o grupo saído das cinzas de Joy Division, nasceu quase por exigência do público inglês. Albrecht, Morris e Hook, apesar da pesada herança legada por Ian Curtis, foram impelidos para a frente, prosseguindo a caminhada da procura de novas vias para o rock. O single Ceremony, que não fez parte deste primeiro trabalho de longa duração, foi a luz de presença. O dizer: estamos vivos.

Movement, o álbum dos finais de 1981, é a confirmação de uma grande banda. Na verdade, trata-se do alicerçar cada vez mais personalizado de uma nova escola. Já o dissemos e mais uma vez repetimos. O futuro da música rock na Grã-Bretanha passa, obrigatoriamente, pela encruzilhada New Order. Este é, de facto, o único grupo que se nos afigura com potencialidades suficientes para ultrapassar a adolescência e atingir a idade adulta, ainda numa fase de criação. E é com estes New Order que nos despedimos até para a semana, com mais recortes e sempre com os discos que fizeram e fazem a história. Até para a semana. E fiquem vivos!

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